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2: 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Foi super importante para mim, essa minha formação.
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11: Tadeu Matias.
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0: 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Até a próxima com mais sons que tocam a alma. 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

0: De volta à playlist 106,7 aqui na FURG FM. O som que atravessa gerações continua rolando. Cola aqui.
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11: Luiz Tati.
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0: 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Então segura que tem muito mais vindo por aí. Daqui a pouco a gente retoma com mais hits que marcaram gerações. 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
0: 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Bora pra mais pop, mais rock, mais nostalgia.

0: pausa estratégica para você respirar, pegar aquela água e voltar com tudo. Porque o Rebobina continua daqui a pouquinho com mais hits dos anos 80, 90, 2000 e 2010. Não sai daí, Furg FM 106,7. 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
10: Carlos Lira.
11: Então eu ouvia rádio, né? 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
0: E a viagem continua. O Rebobina tá de volta na FURG FM 106,7 com mais músicas que fizeram história. Aquele som que tocava no rádio, você não desligava por nada? Tá tudo aqui, agora!

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1: Agora para cantar, Beth Frisda, vamos chamar aqui a quentíssima Dani Carlos.

0: Sou muito fã, muito fã. Valeu, galera, um beijo. Valeu, Evandro, tudo de bom. Prazer.
1: Show. É, tá bom, não tá?

0: Uau, que pedrada musical, hein? Mas calma, o Rebobina não para por aqui não. A gente já volta com mais pop, mais rock e aquela nostalgia gostosa. Fica ligado na FURG FM 106,7.
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9: Ana Luísa.
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0: boas memórias de voltar até agora. E olha que ainda tem muita música boa guardada aqui pra ti. Respira, relembra que já já volta o Rebobina. 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
7: Bozó Sete Cordas.
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0: Descansou? Então volta pra cá que o Rebobina continua. Mais clássicos, mais momentos, mais aquela trilha sonora da sua vida. Segue com a gente na FURG FM 106,7. Rolling Suicide.

0: nostalgia tá boa? Pois pode ter certeza, vem muito mais por aí. Daqui a pouquinho a gente já retoma essa jornada pelos clássicos que nunca saem de moda. Rebobina logo mais aqui na FURG FM. 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
0: E voltamos. Rebobina tá no ar aqui na FURG FM 106,7. A máquina do tempo musical tá ligada e pronta pra continuar essa viagem. Prepara o play da memória que lá vem mais hits.

0: e a viagem no tempo continua. Mas antes, a gente faz uma paradinha rápida. Fica aí que já já o Rebobina tá de volta aqui na FURG FM 106,7. Mais clássicos, mais nostalgia, mais música boa te esperando.
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0: Opa, chegou quem faltava. Que bom ter você de volta aqui no Rebobina. A gente continua essa jornada musical pelos clássicos que marcaram época. 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
1: 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Então segura que tem muito mais vindo por aí. Daqui a pouco a gente retoma com mais hits que marcaram gerações. 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
1: Estamos de volta. O Rebobina continua resgatando aquelas canções que nunca envelhecem, só ganham mais significado. Dos anos 80 aos 2010, a história musical segue aqui na FURG FM, o som que te acompanha.

0: E aí, já cantou junto? Já viajou no tempo? Então se prepara, porque a máquina do tempo musical não para. Daqui a instantes tem mais Rebobina, com aqueles hits que você não cansa de ouvir. 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
9: Cláudia Teles.
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0: E o Rebobina continua firme e forte aqui na FURG FM 106,7. 4 décadas de música boa não param por nada. Bora pra mais pop, mais rock, mais nostalgia.

0: pausa estratégica para você respirar, pegar aquela água e voltar com tudo. Porque o Rebobina continua daqui a pouquinho com mais hits dos anos 80, 90, 2000 e 2010. Não sai daí, Furg FM 106,7. 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
0: E a viagem continua, o Rebobina tá de volta na Furg FM 106,7 com mais músicas que fizeram história. Aquele som que tocava no rádio e você não desligava por nada? Tá tudo aqui, agora!

0: Uau, que pedrada musical, hein? Mas calma, o Rebobina não para por aqui não. A gente já volta com mais pop, mais rock e aquela nostalgia gostosa. Fica ligado na FURG FM 106,7.
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10: Oswaldo Montenegro.
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0: E a emoção continua aqui no Rebobina. Cada música uma lembrança, cada refrão um sorriso. 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

Dorival Caymmi, João Gilberto e Caetano Veloso. Vamos lá.

0: quantas memórias já voltaram até agora? E olha que ainda tem muita música boa guardada aqui pra ti. Respira, relembra que já já volto Rebobina. 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
0: Descansou? Então volta pra cá que o Rebobina continua. Mais clássicos, mais momentos, mais aquela trilha sonora da sua vida. Segue com a gente na FURG FM 106,7.

0: a nostalgia tá boa? Pois pode ter certeza, vem muito mais por aí. Daqui a pouquinho a gente já retoma essa jornada pelos clássicos que nunca saem de moda. Rebobina logo mais aqui na FURG FM. O seu som, a sua vibe.
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12: Marcos Bassu.
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0: E voltamos. Rebobina tá no ar aqui na FURG FM 106,7. A máquina do tempo musical tá ligada e pronta pra continuar essa viagem. Prepara o play da memória que lá vem mais hits.

0: termina mais um capítulo da nossa história musical. O Rebobina encerra por hoje, mas as memórias que essas canções despertaram continuam vivas em cada um de vocês. Dos anos 80 aos 2010, foram 4 décadas de pura emoção. A Furg FM continua e a gente volta logo mais. Tchau, tchau!
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foge da ignorância. 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

0: cozinha, poxa, hein?
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1: Eliane Salek, flautista e pianista carioca.
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7: Choro das três.
8: Eu passei a minha infância inteira com o rádio ligado. Tocava música, que tinha uma novela, que tinha a música ao vivo, né? Isso foi fundamental.
9: Também tem a questão, né, dos músicos de choro. Eles tocavam nesses regionais de rádio, né? 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

0: regional e sua orquestra, né?
1: E esse foi um dos motivos deles se tornarem tão bons músicos. Foi rádio.
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0: La Reina, Tati Portela, Chimarrus.
1: Independente do gosto musical, toda a família sempre tem aquele pagodinho que todo mundo canta junto. E vamos combinar?

0: Obrigado. Há muito tempo atrás, numa galáxia muito, muito longe, havia uma banda chamada o Aborto Elétrico. Essa banda se separou e as canções deles acabaram divididas entre nós e a Legião. E essas três últimas músicas que a gente vai tocar são as músicas que nos couberam do espólio do Aborto Elétrico. Isso aqui se chama Fátima.
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0: Intervalo do Brazuca, mas calma, já já a gente volta com aquele som que marcou sua vida. 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

O reggae se resume em duas palavras simples: paz e amor. 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

coração. 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Devemos passá-la adiante, levar a todos os lugares. 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

0: Deus esteja sempre conosco e muito obrigado.
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0: O Brazuca de hoje termina aqui, mas as memórias continuam. Semana que vem tem mais hits brasileiros que nunca saem de moda. Fica ligado na FURG FM 106,7. Valeu pela companhia!
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0: Playlist 106,7 faz um break, mas o ritmo segue firme. Fica ligado que já tem mais música boa vindo aí.

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0: Voltamos, playlist 106,7 aqui na FURG FM. Música que conversa com você continua rolando. Bora lá!
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10: Rafa Nascimento, violonista integrante do Regional Sacudindo o Choro de São Paulo.
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0: Pausa rápida aqui na playlist 106,7. Já já tem mais pop, rock, black, hip hop e reggae pra você.

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11: Jorge Versilo.
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1: Intervalo na playlist 106,7, mas relaxa, a boa música volta rapidinho. 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

0: encerramos a playlist 106,7 de hoje. Leve essa vibe com você e volta amanhã para mais. 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
0: Playlist 106,7 FURG FM. A gente volta já com mais música que fala sua língua. Fica aí.

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0: É, a gente vai tocar agora uma música do sujeito lá de Salvador, que é incrível, que é o Riachão.
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1: Pausa rápida, mas a vibe permanece. Daqui a pouco tem mais pop, rock e reggae brasileiro aqui no Intervalo 106,7.
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12: Carlos Papel.
13: Pô, eu acho o rádio o máximo, né? Pra conversar. 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

0: Respira, estica as pernas que já voltamos. 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

voltamos. Intervalo 106,7 na FURG FM. Pop, rock e reggae brasileiro para continuar o seu dia com música de qualidade.

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0: Hora de respirar, mas relaxa. Tem muito mais música boa vindo aí. 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A gente já volta.
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10: Adolar Marim.
11: Acho que o rádio é fundamental porque ele difunde coisas de lugares diferentes para lugares diferentes. 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
1: A gente tá de volta com mais música boa. Intervalo 106,7 na FURG FM. Fica aí que o play continua.
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6: Carlos Papel.
7: Pô, eu acho o rádio o máximo, né? 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

0: Não.
1: Aguenta aí que isso aqui não acaba tão cedo. 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

0: E é isso aí, pessoal. Intervalo 106,7 se despede por hoje. Mas a FURG FM segue tocando, porque música boa não tem intervalo. Até a próxima. 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
1: Erasmo de Bell. 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

0: Opa, Brazuca de volta no ar, porque a FURG não cabe só no campus. Tá na sua casa, no seu trabalho, na sua vida. 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Vamos nessa?
1: Ha, ha, ha.

0: pausa pro Brazuca respirar. Mas relaxa, tem muito som brasileiro ainda vindo por aí. Continua com a gente na 106,7.
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0: E voltamos, Brazuca de volta na FURG FM 106,7. Mais música brasileira que não sai da cabeça e não sai do coração. Bora? Bora!

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0: fechamos mais um Brazuca na FURG FM. Obrigada por reviver essas histórias musicais com a gente, porque tem som brasileiro que é eterno e a gente celebra isso toda semana. 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
1: Agora em Brasília, pontualmente 7 horas.
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Alô, alô, meus amigos e minhas amigas, muito boa noite. Estamos começando mais um programa, eu de cá, você de lá. Hoje vai ter muita música no seu rádio, viu? Você é nosso convidado especial. A seleção é do Jader Ribeiro Amorim, a sonoplastia do meu amigo Jaiminho e eu, Maurício Rabelo, apresento o programa. E você é a pessoa mais importante. Nós vamos trazer para começar Rio Negro Solimões e Emília Eduardo, Castelo de Sonhos, depois o Girigeno cantando do jeito caipira.

0: sonzão da Rádio Nacional de Brasília e Amazônia, Gustavo Lima Retrovisor, depois Luan Santana, Olho Marrom.
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2: Pela Nacional, pra todo o Brasil, Guilherme Santiago com Zezé de Camargo e Luciano, pra não lembrar de mim, depois cantando Ataíde Alexandre, Estrada do Amor.

0: Atila.
1: E agora nós vamos anunciar no som da Rádio Nacional Amado Batista, cantando do Wilson Clay, Borboleta Azul, linda demais, depois Marília Mendonça, Se Não Tivesse Ido.

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2: Meus amigos de Minas Gerais, povo de Goiás, povo do Tocantins, Flores em Vida, Moda Bonita do Zezé de Camargo e Luciano, depois Lucas e Luan cantando Solidão.

0: E agora, meus amigos e minhas amigas, cantando bonito Henrique e Juliano, mais amor e menos drama. Logo depois, João Mineiro e Marciano cantando Seu Amor Ainda É Tudo.
1: Mais amor e menos drama, né? Não é melhor?

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no Tubarão, foi que eu nunca peguei o microfone, me vi num palco, é que eu vi que me achei, entendeu? Me deu uma coisa, porque eu vi todos eles, todo mundo tocando, prestando atenção no seu instrumento, um olhando pro outro, a gente rindo. Falei, gente, que sorte, porra. Eu tô aqui trabalhando, isso foi um prazer, eu gosto, sabe?

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8: Aracy de Almeida é considerada uma das maiores cantoras de samba da história e teve um papel muito importante na divulgação da obra de Noel Rosa. O nome Aracy tem origem tupi e é uma variação de Iraci, que significa mãe das abelhas. O nome vem de Eira ou Irá, que significa mel ou abelha, mas si, que quer dizer mãe.
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10: Telo Borges, cantor e compositor mineiro.
11: É de uma relevância, né, o rádio na vida de tantos compositores, de tantos autores, e comigo não é diferente. 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